caso verídicos como estes. Queremos que ocorra em sua vida. Pero Bob, repito, o criador de amor não se marca. Hoje queremos dirigir-nos a você que é casado. Você que tem seu esposo, sua esposa. Queremos dirigir-se a você. Hemos hablado em programas anteriores, Milicen, sobre os três pontos. Conocer a Deus, o Criador. Conocer a si mesmo. E conocer a sua pareja. Vamos hablar quais são as ferramentas. O que você deve fazer para conocer melhor seu esposo. Conocer melhor sua esposa. Pero antes, vamos a esta linda canción.

0: toda a sua vida, sua fé, sua confiança e sua petição. E durante todo este mês de julho estaremos em oração, porque ao terminar o mês, vamos levar as petições para o senhor obispo Julio e a senhora Viviane, sua esposa, e eles vão representar a Sudamérica neste lugar, Monte Sion. Com segurança, você vai ver grandes resultados, porque não é o homem que está prometendo, sino o próprio Deus. Venha participar, incluso amanhã na miércoles, é o dia especial de que vamos tocar a trompeta. Joel capítulo 2, versículo 1. Por isso, nada perda este miércoles em la Igreja Universal. Venga, acá disse: tocad trompeta em Sion, e sonad alarma em mi santo monte. Tiemblem todos os habitantes de la terra, porque vem el dia del Senhor, porque está cercando. Hemos visto muitas coisas passar de algo negativo no mundo. São señales de la venida del Senhor. São señales que necessitamos buscar la salvação. E manhã na miércoles, 7 de la mañana, 10 de la mañana, a las 3 de la tarde e a las 19 horas, você vai venir para buscar la fuerza de Deus, la presença de Deus, la oportunidade você poderá levantar en el altar sua honra para preparar-se para a hoguera santa. Quem já está vivendo deve trair para o momento de la oração que estaremos realizando durante o dia. E claro, na hora de la oração, o toque de la trompeta. E acá a Bíblia que eu tenho, tem as explicações de fé do bispo, que diz assim: las trompetas eram tocadas em ocasiões extraordinárias, como festas religiosas, assembleias solenes e batalhas, pero também eram usadas para avisar ou despertar a todos sobre o peligro de destruição. É momento de uma pausa de tudo o que você está sendo e buscar também sua comunhão com Deus, a salvação de sua alma. Amanhã temos um mensagem muito especial cuidando da salvação da alma e você não deve perder este momento. Vamos agora ao momento de la oração. Por favor, todos os pastores acá sobre o altar. Vamos, temos acá também as fotos de todos que estão vindo à igreja, de todos que estão manifestando sua vida, sua fé, sua confiança no que está escrito no livro de Joel, capítulo 1, 12, 3. Leia. Se você não entregou amanhã, em qualquer reunião, em qualquer igreja universal, você traz sua foto. Fotos de sua família, enfim, vamos estar pedindo a Deus por você, para que Deus venha revelar a você nesta hogueira santa, rumbo ao Monte Sion. Com segurança, amigo, amiga, o poder de Deus te vai alcançar também. Há fé, há esperança para você, há restauração. Por isso, prepare agora o vaso com água, tenha com você também sua tela de jute, com a honra de la petição, se esteja isso, e vamos hablar com Deus.
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2: Senhor nuestro Dios y nuestro Padre, en el nombre del Señor Jesús, oh Dios, aquí una vez más, doblamos nuestras rodillas delante de ti, para invocar tu santo nombre, para clamarte a ti, oh Deus, em favor, oh Deus, desta persona que agora se encontrava sem esperança, sem vida, sem solução, sem salida, arriconada, oh Deus, por todos os lados, sem saber o que fazer com sua própria vida, oh Deus, em um fundo de poço, aonde ele este agora, oh Deus, esteja no hospital, esteja em um presídio, esteja agora, ó Deus, em uma cama, postrada, desahuciadas, com dias contados, Deus, que tu mano chegue a se a ele agora.

Enédia, aora-me, Senhor, que tu poder entre aonde nada pode entrar, que tu poder chegue aonde nada pode chegar, ó Deus, e repreenda todo o mal que hasta hoje estuvo esclavizando esta persona.

0: persona entender e aproveitar e valorar, meu Deus, esta oportunidade que lhe foi apresentada. Aonde existe a hora, ó Deus, que a fé seja despertada, que a fé em média hora se desperte, e já neste dia miércoles, ó Deus, seja venga disposta a valorar, a aproveitar esta oportunidade, e que pronto, ó Deus, existe aqui contando, ó Deus, a transformação que o Senhor hará na vida de Edia. Ó Deus, aqui estão as fotos de aqueles que já decidiram, estão decididos, ó Deus, entregar, derramar sua vida no altar. Que venga, ó Deus, la lluvia temprana, que venga la lluvia tardia sobre todos aqueles que han creído, ó Deus. É o que nós outros determinamos. Consagra, ó Deus, esta água, e ao beber desta água, me Deus, que tu Espírito Santo, mediante esta água, entre dentro de Edia, dando-lhe a Edia la força, la disposição para Edia valorar e aproveitar esta oportunidade que lhe foi apresentada. Em nome do Senhor Jesus Cristo. E você que creia, diga que assim seja. Amém. E graças a Deus. Pode beber da água com toda a sua fé.
1: Muito bem, nós outros chegamos ao momento final. Vamos dar algumas direções. Por favor, ponga atenção para anotar. Pastor Alex Robles, de nossa igreja de Tione. Boas noites.
2: Muito boa noite, pastor, e a todos os pastores. A igreja universal se encontra aqui em Tione, aqui no centro. Aqui na calle, na avenida, perdão, Avenida Atahualpa e Rocafuerte, em os mesmos horários.
1: Graças. Pastor Júnior, também de nossa igreja de Carapungo. Boas noites.
3: Muito boas noites, pastor Maurício, e a todos. Temos a certeza que Deus está chamando esta pessoa para vencer. E seja sempre se chamado, ele já pode acercar-se aqui, ele já que vive em Carapungo, na paróquia de Calderon, em la Avenida Padre Luiz Vacari, e esquina com o Rio Bermejo, em frente ao Parque de la Juventude, em la mesma fé e nos mesmos horários.
1: Graças. Pastor Diandre, também de nossa igreja de Vinces.
4: Boas noites, pastor Maurício. Boas noites a todos. E aqui em Vinces, também o altar está disponível para todos os que desejam a lluvia temprana e a lluvia tardia.
1: Muitas graças. Nós aqui nos quedamos. Amanhã é um dia muito especial. Não falte em uma igreja universal, ou então se visita-nos acá na sede nacional. Vamos deixar alguns anúncios e a programação segue radial até às 5 da manhã. Nos vemos. Tchau, tchau.
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1: 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Después de vivir una vida de frustración, decepción, fracasos, de aislarse de los demás, de tener un vacío en su interior, logrou perdonar a seu padre, não há mais tristeza nem vacío. Tem um hogar hoje bendecido e restaurado. O mais importante, o Espírito Santo genou sua vida de paz e de la verdadeira alegria. Você não consegue ser feliz, você não consegue ter paz em seu interior, você é buscado em coisas e pessoas llenar esse vacío, mas não há logrado. Estamos aqui à sua disposição para ajudar-lhe. Você pode, desde a hora, comunicar-se com nós, porque nossa central de atenção está habilitada.
2: Estamos aqui preparados para poder atender-te, orientar-te, ajudar-te em lo que seja necessário. Nossas linhas telefônicas estão abertas. Teremos o 04-25-96-300. Estamos aqui preparados, não importa qual seja a sua situação, tristeza, angústia, vacío, ciente que para você não há solução, llama-nos, te vamos ajudar.
1: Nós vamos ajudar a você, estamos aqui em vivo, não importa a hora, não importa o seu problema, não importa o que você está vivendo, vamos ajudar a você a superar este problema. Incluso ponga aqui de novo a pergunta que usamos ao início da programação, para que você possa enviar-nos mensagem e contestar esta pergunta. A tristeza e o vazio lo estão apagando? Se você percebe que isso está acontecendo com você, envie-nos agora mensagem e diga sim, isso me está sucedendo. Sim, a tristeza e o vazio me está apagando por adentro. Se isso já não está mais acontecendo com você, envie-nos um mensagem também a hora e diga não é assim, porque graças a Deus eu já recebi o Espírito Santo e a tristeza adentro meu já não existe mais. Queremos conhecer o que há passado com você. E nós outros, o dia de manhã, estaremos em um estúdio bíblico especial. Será o sonido de la trompeta, o primeiro sonido de la trompeta. Vamos falar sobre isto no dia de manhã. Você sabe que la trompeta, no passado, era usada em situações específicas e situações especiais. Não se tocava lá a trompeta a todo momento, a todo instante, pero se tocava lá a trompeta como na sinal de alerta, quando era necessário alertar, como por exemplo a avenida de los enemigos. Se tocava lá a trompeta para convocar a uma assembleia solene, e se tocava lá a trompeta também em comemoração. E vamos falar sobre esse primeiro sonido de la trompeta, el dia de manhã. Por isso, programe-se. É algo que você necessita saber, o que será amanhã revelado. Estaremos buscando o Espírito Santo, a presença de Deus que llenará seu vazio. Estaremos para ajudar e atender a você presencialmente. Você pode acercar-se no dia de manhã, porque estaremos. Eu estarei para atender a você, junto a minha esposa, junto a los demais pastores aqui do Templo de los Milagros. E você pode estar certo. O que passou com Luísa também passará com você.

Senhor nosso Deus e Padre, oramos a hora em favor de cada pessoa que se ha comunicado nesta programação, através de nosso número de WhatsApp, através de nosso número convencional, cada pessoa que não pudo comunicar-se, pero que se encontra destruída por adentro, que vem apagando-se pouco a pouco, através de tristezas, angústia, depressão, ódio, rencor, rávia, cada dia se encontra, Espírito Santo, pior, já não sabe o que é ser. Ha buscado llenar seu vazio através de festas, através de discoteca, de amistade, espero, todo só lo ha empeorado. Cada dia se encontra, Édia, mais triste, afligida. Pela hora, ó Deus, pedimos que tu poder alcance a esta pessoa através desta oração. E o Senhor aprovado, e nesta programação, através do caso verídico de Luísa, de Lorena e tantos outros que han provado de tu poder e han testificado que o Senhor vive e quer ajudar a esta persona. Por isso, através desta oração, pedimos, toca-la, dê forças para que ela salga de onde esteja, de onde se encontra, e venga, ó Deus, a tu casa, pruebe tu poder, se transforme em el próximo caso verídico a estar aqui também nesta programação, contando aquele que o Senhor ha hecho, ha realizado por Édia. Nós outros assim, ó Deus, te lo pedimos e lo determinamos. Donde você está, seja fortalecido, receba forças para que amanhã mesmo você possa acercar-se ao Templo de los Milagros ou a Una Universal mais cercana a seu hogar. Assim lo determinamos. Em nome do Senhor Jesus. Amém. E graças a Deus. Muito bem, a hora é você a ser sua parte. Não espere mais. Deus já ha estendido as mãos para você. A hora, salga de aí, de onde você está, e acerque-se. Avenida de las Américas, 305 Kennedy Norte, aqui ao norte da cidade de Guayaquil. Chegando aqui, você pode estar certo, seguro, que Deus hará a parte dele.

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Você observou a transformação desta persona? É isso que nós estamos proponendo para você. Esta mesma transformação. Basta de conflitos, basta de sentir-se perdido, basta de sentir que a vida perdeu seu rumbo. Hoje tudo pode ser diferente. Eu quero que você esteja comigo para fazer estudo e, através deste estudo, receber a direção para resolver estes conflitos em seu interior. Eu estarei hoje em la calle Portete, entre Tulcã e Los Ríos, às 7 e às 10 da manhã, também às 3 da tarde e às 7 da noite. Estou me invitado todo especial para que juntos, tu e eu, podamos resolver esta situação em seu interior. Que Deus te bendiga, siga nesta programação e nos volvemos a encontrar el dia de manhã.

La paz que Deus dá não tem dinheiro que compra. O que Deus pode fazer em la vida de uno, nadie pode fazer. Então, amigo, amiga, se proponga estar com nós este miércoles, participando desta reunião de la salvação. Vamos a uma canção e já volvemos.

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E o maior de todos os testemunhos que nós hemos visto nessas pessoas é o que Deus pode dar, que é o Espírito Santo, o Espírito de Ele, adentro de uno, que é esse Espírito que quer cambiar tu ser. Você é uma pessoa muito nerviosa, estressada, uma pessoa viciada, já tentou errar por muitas vezes o vício, mas não logra. Amigo, amiga, você tendo o Espírito Santo, você logrará tudo. E é esta a finalidade desta campanha. O propósito é que você receba essa lluvia tardia, que representa a presença de Deus e o Espírito Santo. Assim como, se você tem uma Bíblia, você pode ler em o livro de Joel. São três capítulos nomás: capítulo 1, 2 e 3, que habla como estava a situação do povo e eles volveram hacia Deus. E Deus, em sua palavra, ele profetiza, o profeta Joel, que iba derramar a lluvia tardia, que representa a presença de Deus, o Espírito Santo. Você quer saber um pouco mais? Você estará conosco este miércoles. Aqui em Milagro, estamos ubicados em La Calle 9 de Outubro e Garcia Moreno. Você pode se acercar a las 7 de la mañana, 10 de la mañana, 3 de la tarde ou a las 7 de la noite. Também temos nossa sede nacional em la Avenida de las Américas, número 305, ao norte de Guayaquil. Nós esperamos.

Usted que se identifica com o caso verídico de Saida, usted que ha pensado em quitar-se la vida por não saber como cambiar esta situação que usted se encontra, usted que carga vazio, na tristeza adentro de seu coração, que nada nem nadie ha podido llenar, eu tenho a certeza que assim como Saida ella encontrou a paz, assim como ela encontrou uma solução para o problema, para o vazio que ela carregava adentro de si, você também pode encontrar, mas é necessário que você tome a mesma decisão que ela tomou, venir ao templo de la Universal e buscar o mesmo que Saida buscou, e tenha a certeza que você vai encontrar a paz, a alegria e a salvação para a sua alma. Incluso este dia miércoles, nós outros estaremos ensinando a você como cambiar sua vida por completo, como llenar o vazio que há em sua vida, desde adentro hacia fora. Escute uma canção de fé e uma promo que habla deste dia miércoles.

La senhora Cecília já pôde encontrar uma solução para todos os problemas que já tinha físicos e espirituais. Você que se encontra carregado, ele Senhor Jesus, ele disse: "Venha a mim, los que estão carregados e trabalhados." Assim chegou a senhora Cecília, com depressão, com tristeza, com ganas de quitar-se da própria vida, pero hoje já tinha ganas de viver. E o mesmo pode suceder com você. Uma vez que você tome a decisão de venir ao templo de la Universal e buscar o que a senhora Cecília buscou, tenha a certeza que você vai encontrar a paz, a alegria e a salvação que ela também pôde encontrar. Você pode estar hoje às 7 da manhã, 10 da manhã, 3 da tarde, como também às 7 da noite, e tenha a certeza que sua vida poderá cambiar. Nós vamos a uma promo que habla del dia domingo, o tratamento com as águas, e casos verídicos de pessoas que, participando deste tratamento, alcançaram a vitória.

Este domingo você pode participar conosco do tratamento com a água viva. Você que tem uma enfermidade, você que tem um familiar enfermo, viciado em la bebida, em drogas, enfim, um problema que ha sido impossível para você de solucionar, você pode trazer uma boteja com água de sua casa e participar deste tratamento que é totalmente grátis. O único que você necessita é vir e estar conosco. Por isso, eu desafio você a estar conosco este domingo. Às 7 da manhã, 3 da tarde, 5 da tarde e, em especial, às 9:30 da manhã, a grande concentração de fé e milagros. Eu estarei esperando por você aqui, no setor do Guasmo Oeste, Avenida Perimetral e Pio Jaramillo, diagonal ao subcentro Ruminhau. Eu deixo vocês com uma canção de fé. Amanhã estaremos de regresso com todos.

Sendo as 5 da manhã com 3 minutos, estamos em vivo em seu programa El Despertar de la Fé, e sejam todos bem-vindos a esta programação. Eu quisera saludar a toda a audiência em este dia miércoles 1 de julho, el primeiro dia do último semestre del ano. Entramos em la recta final deste 2026, uma conta regressiva, faltam 6 meses para terminar el ano. Estamos no primeiro dia deste último semestre del ano. Sejam todos bem-vindos a esta programação, e eu quisera pedir de antemano que, por gentileza, já listasse um vaso, uma botelha, um recipiente com água, coloque-lo aí cerca de seu aparato radial receptor ou eletrônico, porque faltando 10 minutos para as 6 da manhã, vamos a realizar a plegária em favor de todos os trabalhadores, las amas de casa, los estudiantes, los jubilados, los desempleados, enfim, seja você quem seja que esteja acompanhando esta programação, vamos a incluir a todos em esta plegária, faltando 10 minutos para as 6 da manhã. E este vaso, esta botella, este recipiente com água, será um ponto de contacto. Um ponto de contacto iluminado, um ponto de contacto consagrado, bendecido, enfim. Vai ser um transmissor de aquele que Deus tem preparado para você no dia de hoje. E se você quer incluir-se ou incluir a alguém nesta plegária, não dudes em comunicar-se com o nosso número de WhatsApp, la linha amiga 24 horas, 099-839-1693, 099-839-1693, é nosso número de WhatsApp, para que você pueda chamar-nos, para que você pueda textear-nos, para que você pueda enviar uma nota de voz, incluir a você ou a alguém que você tanto quer, que você tanto aprecia em nesta plegária. Eu sei que há pessoas que recém se estão despertando, outras que já estão de pé, já estão alistando o primeiro alimento do dia, e há aquelas que já estão rumo às suas labores, e outras que já estiveram toda a noite, toda a madrugada, laborando e estão acompanhando esta programação. Sejam bem-vindos. Recordando-lhes que faltando 10 minutos para as 6, vamos a realizar a plegária, pero antes de hacer a plegária, vamos compartilhar com todos a promessa do dia de hoje, que estou sacando aqui recém del horno. Já está aqui lista para compartilhar com toda a audiência. São 5 da manhã com 6 minutos, vamos agora acompanhar uma hermosa canção que eu quero dedicar a toda a audiência do Despertar de la Fé.

0: Sendo as 5 da manhã com 15 minutos, e esse tipo de mudança, de câmbio, de transformação, ocorre quando uno dá a oportunidade ao Espírito Santo. É sobre o Espírito Santo que queremos falar com você e nesta manhã. Você que já tentou, através de terapias, cambiar seu caráter, seu mal gênio. Você que é uma pessoa muito explosiva, que perde o controle, que não consegue ter limites em sua conduta, em seu proceder, em seu comportamento, em sua postura. E isso tem afetado a você como persona, inclusive afetado a quem está a seu alrededor. Hoje, miércoles, é um dia que dedicamos justamente a cuidar de aquele que é eterno, que é el alma, e fortalecer o espírito de todos os presentes. É um dia dedicado ao cuidado del alma e ao fortalecimento del espírito. Haverão em el dia de hoje 4 reuniões que vão ajudar a você a cuidar de lo que é eterno e fortalecer no espiritual em sua vida. 7 da manhã será o primeiro estudo bíblico. Depois haverá às 10 da manhã, às 3 da tarde e às 7 da noite será a última oportunidade em este dia. Aqui na Avenida de las Américas, número 305, em el setor Kennedy Norte, como também um templo de la Universal mais cercano a seu domicílio. Há um tempo para você poder comunicar-se com nós, 099-839-1693, 099-839-1693, aliste su botella, su vaso con agua, coloque un recipiente cerca de su aparato radial, receptor o eletrónico. Faltando justamente 10 minutos para las 6 de la mañana, vamos a realizar esa plegaria en favor de toda la audiencia. Pero antes, vamos compartir con todos la promesa del día de hoy. La promesa que te va a acompañar en este día miércoles 1º de julho. Sendo a hora 5 da manhã com 19 minutos, chegou o momento de uma história de vida.
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0: afetada por uma anemia severa que padecia desde há 7 anos. Mayra chegou à Igreja Universal em busca de ajuda. Em aquele entonces estava muito delgada e não tinha forças para trabalhar, nem para realizar as tarefas de lugar, recuerda. Además de la enfermedad, enfrentava uma tristeza e um vazio interior. Deseava a morte todos os dias. E incluso cheguei a tentar quitar-lhes a vida a mis hijos em 2 ocasiões. A um que os amava, creia que, se eu moria, eles sofreriam ao mais ao que dasse sim sua madre, comenta. Os problemas familiares também eram constantes. Seu esposo era alcoólico, situação que provocava frequentes discussões que, em grandes ocasiões, terminavam em agressões físicas e danos dentro de lugar. Sin embargo, ao começar a participar nas cadenas de oração e propósitos de fé da Igreja Universal, sua vida começou a transformar-se. Foi liberada dos pensamentos de morte. Sua esposa abandonou os vícios e ambos decidiram casar-se na igreja. Hoje, desfrutam de um hogar restaurado e bendecido. Não obstante, Mayra afirma que sua maior conquista foi receber o Espírito Santo, pois assegura que desde então se compreendeu que nunca mais estaria sola, porque Deus está com ela. Essa é a história de vida da senhora Mayra La Rosa. A história de ela, de pronto, impactou a você, porque você se identifica com ela. O que ela viveu em algum momento de sua vida é o que você está vivendo na atualidade. Sin embargo, o que ela está vivendo na atualidade também pode convertir-se em o que você viverá em seu futuro. Vamos com essa invitação que habla de hoje, miércoles, os requisitos do Reino de Deus. Escute atentamente.
1: 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Cuando hablamos del reino de Dios, pertenecer va mucho más allá de un simple título o una identificación. Su significado es mucho más profundo. 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Jesús dejó una respuesta clara en sus enseñanzas. Busquen primeramente el reino de Dios y su justicia, y todas estas cosas les serán añadidas. ¿Pero qué significa realmente buscar primero el reino de Dios? ¿Qué implica ponerlo por encima de todo? 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Este miércoles, principalmente a las 7 de la noche. 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

São as 10 da manhã com 51 minutos. E este martes que se aproxima, você tem a oportunidade de cambiar o dolor por la cura. Cambiar a enfermidade por la sanidade. Cambiar o desahucio por el milagro. Não é o que você necessita. Não é o que você anela, deseja e quer. Então, eu não sei seu nome. Eu não sei de onde você está. Eu não sei desde onde você me escuta. Eu não tenho ideia de sua real condição ou estado. Mas, aunque você não me conozca e que eu não lhe conozca, eu me chamo Everton. E se você reconhece que necessita de ajuda, venha esse martes falar comigo. Eu vou estar uma hora antes e depois de cada serviço para poder atender a você. No próximo martes, às 7 da manhã, é o primeiro serviço. 6 da manhã, as portas do templo já estão abertas. Depois vamos estar às 10 da manhã, às 3 da tarde. E vamos cerrar esse dia dedicado a los desahuciados, a los enfermos, a los dolentes, com chave de ouro, às 7 da noite. Busque-me acá, em Avenida de las Américas, número 305, em el sector Kennedy Norte. Você já sabe como me chamo, já sabe onde encontrar-me. Haga sua parte. Todo esforço, toda dedicação, todo empenho que você ponga para chegar aqui, em el Templo de los Milagros, você verá que valdrá a pena. Tenham todos um excelente dia e nos vemos el martes, em qualquer de los horários que lhes hei mencionado. Hasta pronto!